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1: É um lugar sagrado para as artes marciais chinesas.
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5: são apenas água, são a própria civilização humana em curso. 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Como palpita, mas também como soa a melodia desta nova era.
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7: Na China verifica-se um fenómeno peculiar, seja no leste, no oeste, no norte ou no sul. Por grandes que sejam as diferenças nos hábitos de vida e na forma de falar, existe sempre uma identidade cultural e uma herança cultural comuns. Parte disso começou quando o primeiro imperador de Qin unificou a China e padronizou a escrita, os pesos e as medidas, bem como outros aspectos do quotidiano. Por isso, os chineses dão grande importância à transmissão cultural de geração para geração. Templos da literatura, como este em que me encontro, são também conhecidos como templos de Confúcio e templos confucionistas noutros locais. Atualmente, na China, um pouco por todo lado, preservam-se ainda mais de 500 destes templos, mais de 60 dos quais em bom estado. Além de comemorarem Confúcio, muitos destes templos têm ainda outras funções de difusão cultural. Em 1961, foi estabelecido aqui um centro com o propósito de investigar as diferentes escolas de artes marciais. O Centro de Investigação de Artes Marciais de Changzhou.
8: Deixando de lado por um momento a difusão cultural no sentido leste-oeste, na China, a difusão cultural no eixo norte-sul contou com um elemento de enorme importância, podendo mesmo dizer-se que foi decisivo, o Grande Canal. Por analogia, o canal equivalia ao que hoje é a internet. Através dele, as pessoas ganhavam a vida, aprendiam e até alargavam o seu círculo social, fazendo novos amigos.
1: 那这里不就是文庙吗？啊？
2: 那走吧，咱进去看看呗。
1: 好家伙，沧州街头都有这么多民间高手，
2: 这都是高手吗？双截棍，哦，

Changzhou prosperou graças ao canal e, historicamente, foi o ponto de partida norte para a Rota Marítima da Seda. O Leão de Ferro, também conhecido como Rugido do Mar, foi construído durante a dinastia Zhou posterior, tendo já mais de 1000 anos de história e sendo um leão de ferro de maior dimensão e mais antigo existente na China. Pode dizer-se que o Leão de Ferro testemunhou o desenvolvimento e a prosperidade de Hangzhou. É por isso mesmo que esta é também conhecida como a Cidade do Leão.